0: Oswaldo Lemos chegando na sua noite de sábado. Ótima noite para você ligado com a gente em todo o Brasil. A você que curte a gente fora do Brasil, Oswaldo Lemos, Índio Joaquim, o Índio Joaquim da aldeia Crepuiré, fã dessa música, ele pinta. Falou que quando toca essa música, toca forte no coração dele. Índio Joaquim da aldeia Crepuiré,
1: um
0: aí na Avenida Espírito Santo, um abraço especial a todos da aldeia Crepuiré, Mãe Jurema, um abraço especial aí pro Del, Delrico, né? Grande Del, um abraço ao Zangre, Luciana, toda a família aí, um abraço pra vocês aí da aldeia Crepuiré, curtindo FM 91 River. Lá da Folha 6, mandando um abraço e desejando um feliz Dia dos Pais pra você, Eli Pinto.
1: Obrigado,
0: que amanhã
1: obrigado,
0: tem resenha
1: obrigado.
0: Lá, viu? Amanhã de manhã tem não. Resenha. Obrigado
1: mas
0: pela
1: amanhã
0: sintonia.
1: Amanhã vou pra ressaca lá do aniversário dele.
0: Tá
1: prepara,
0: certo.
1: Viu?
0: E
1: aí
0: o
1: Zen? Fernandão.
0: E o Zen, tá ligado?
1: Da Chakra VIP,
0: Chakra
1: rapaz.
0: VIP, um abraço Zen, pra vocês Mateus. Aí. É Zen, né, rapaz?
1: É, meu amigo Zen, da Chakra
0: Grande
1: VIP.
0: Grande Zen, o Zen quer reativar o Clube da Viola, hein?
1: Oi.
0: Abraço aí pro Zen e a todos aí da Chakra VIP, curtindo FM 91. Quem mais tá ligadinho é muita gente, viu? Boa noite, aqui é o Manuel de São Domingos. Fala pro Eli Pinto que nós estamos aqui curtindo o programa Só Brega em São Domingos. Eli Pinto é fã de São Domingos, viu?
1: Rapaz,
0: tá com saudade lá, né, Eli Pinto? São
1: minha
0: Domingos.
1: Terra, minha terra. São João, São Domingos, minha
0: Eita.
1: Terra natal.
0: É bom demais, é bom saber que você tá ligado. Boa noite, Fernandão. Estamos ligados aqui. Manda um abraço especial pro Zé Neto, Pedro Delano e sua esposa, Ju. Tá curtindo a gente. Obrigado, obrigado pela sintonia. Quem mais tá ligado? Boa noite, o Geraldo em Tucuruí. Obrigado, Geraldo e a Roselita. Boa noite.
2: Fernandão, meu filho. Boa noite, meu querido.
0: Me conta.
2: E aí, DJ Eli Pinto? Rapaz, bota uma música aí de...
1: Bora.
0: De quem?
2: Ray Douglas, rapaz. Bota umas duas de Ray Douglas aí,
1: bora,
2: das melhores.
1: Já.
2: Mas bota o cumpadre de come, rapaz. Tu tá com vergonha de cumpadre de come. Bota o cumpadre de come pra gritar. Ih, Fernandão.
1: Ele grita demais, esse cara,
0: rapaz,
1: meu.
0: Ele toma uma dose de São João e fica, né? Rapaz. Eita.
2: Eu tô tomando é todas aqui com meu mano, Liseu. A minha princesa aqui, a Tônia. Minha neta, Tayla. Meus netos aqui, todo mundo. Eita, Inara e tal. E um abraço pra galera da feira. Galera da feira nossa.
0: Tá certo, então. Obrigado pela sintonia. Boa noite.
2: Boa noite, meu amigo Fernando Louro. Feitosa da galera Borugá. Estamos aqui ligados no melhor de Marabá. Essa brega. Tá eu e Marcelo Feitosa. Ele, o primo do Ricardo Feitosa. Estamos aqui ligados aqui no melhor do Marabá, só brega. Mandou alô e toca aí um de Adelino Nascimento, telefone pra nós.
0: É a galera, é, a família Feitosa.
3: Tá aqui no fundo que tá aqui escutando a FM 91, aí. Em primeiro lugar. Dada Pressão e Tsunami.
0: Abraço especial pra você, Dada Pressão, Tsunami, aí na Folha 33. O pessoal tá no quintal fazendo a festa, meu brother. Tem gente que faz na laje, tem gente que faz no quintal.
1: Isso.
0: O pessoal faz debaixo do pé de macaúba.
1: Na calçada.
0: É, na calçada. E o importante é a gente curtir e ser feliz. Vamos lá, boa noite.
4: Boa noite a todos os ouvintes.
0: Boa noite.
4: Da FM 91 e o nosso amigo...
0: É o caminhão
4: Fernando
0: que tá ligado, é o ventilador? Caminhão.
4: Vai dar pra nós aí um pregão aí, não devo nada pra ninguém.
0: Aí... Tá certo, então um abraço especial ao Átila, motorista Átila, e o Átila eletricista também tá ligado. Obrigado, Átila, motorista, e o Átila eletricista.
5: 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Aqui quem fala é o Sinésio Bar, do Bar Laranjeira. 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
0: Obrigado, Sinésio.
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0: 21 e 27.

0: convite. Também, viu? Bora. Obrigado, obrigado. Obrigado pelo convite, obrigado meu amigo River, aí da Folha 6, no oferecimento de Magazan. 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
0: Essa é boa. Aumenta o som aí.

0: Sábado Doce Beijo é o programa Só Brega.
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0: Obrigado pela sintonia. Você ligado em toda a Grande Marabá. Você ouvindo em todo o Brasil. Olha, daqui a pouquinho tem ele, Michel Garcia e o Máquina do Tempo. Tá chegando já aí pra preparar,
2: já chegou.
0: Né? Já chegou, mesmo?
2: Onde tá na área já passou ali no corredor ali, ó.
0: Legal, bom demais. 21:39, 21:39, no oferecimento de Magazan. 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A Mayara tá mandando um abraço para você, Mayara da Folha 28. Uhul. Mandando um abraço para você. Quem tá ligado com a gente também é o Roseno, pai do meu amigo Renato da Reluz. É, rapaz. Meu amigo Roseno, seja bem-vindo. Seja bem-vindo à Capital do Sol. Grande abraço para você. 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Minha amiga Jane, boa noite.
3: Boa noite, boa noite, boa noite, meu amigo Fernandão, Fernando Louro. E Didi L. Pinto, alô pra nós aqui no Quero Sim Beber, Paz no Liberdade. Ronaldo, tamo ligado aqui, desde cedo, ouvindo Sobrega, papai. Valeu, meu garoto.
0: Valeu, tem cerveja gelada lá no Quero Sim Distribuidora, ali no Liberdade. Meu amigo Moquinha, tá ligado com a gente? O Moquinha também?
2: Bora, tá ligado com a gente. Bora, Moquinha.
0: O seu retorno tá lá, o Moquinha disse que seu retorno tá lá, viu? Lá na Marabá Móveis, na Avenida Boa Esperança, Liberdade. Obrigado, Moquinha. Obrigado, Michele. Um abraço aí pro Felipe e a todos aí em sintonia, curtindo FM 91, em alto e bom som.
1: Um abraço pra você, garoto.
0: Outro abraço pra você também. Segura aí.
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0: 21:41.

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tamo aqui, eu com o pai Toma. Toma mal de tudo na barra. Grita com o pai Toma. Grita mais alto, pai. O pai Toma tá limpando a garganta. As amigas, as amigas.

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1: Vou mandar um abraço especial pra todos vocês que curtem a música do Júlio Nascimento. E nada melhor, estou aqui na casa do meu grande amigo Geraldo, da minha gravadora Gema, bebendo aquele uísque.

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1: Estamos aqui, eu com o Pai Cor, vai tomar mal de seu João da Barra. Grita com o Pai Cor. Você é mais rampa, Pai Cor. O Pai Cor tá limpando a garganta, as amígdalas, né?
2: As amígdalas estão cometendo entrar no clima.

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Pinto. Gostou, meu amor?

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2: Todos os sábados. Das 18 às 22 horas, temos um encontro marcado aqui com o programa Só Brega, Fernando Louro e DJ L. Pinto. Juntos. Chegou a hora, né, de dizer muito obrigado, Senhor, por mais um programa. Obrigado, Jesus, por mais um dia. Obrigado, Jesus, por mais uma noite. Obrigado ao nosso diretor, Hinaldo Antônio. Obrigado, DJ L. Pinto. Feliz Dia dos Pais para você.
3: Feliz Dia dos Pais para você, para todo mundo que curte essa rádio maravilhosa, que é FM 91, Rádio Clube. É tudo nosso, viu, galera? Tudo nosso. Sabadão, tamo de volta, programa Só Brega. Que Deus abençoe todos e feliz Dia dos Pais, viu?
2: Tamo junto! Seja sempre otimista. Procure subir e espere sempre que o melhor lhe aconteça. Embora as aparências sejam contrárias, confie. Confie em Deus. Confie em Deus que está dentro de você, porque Ele existe. Ele existe a solução de todos os seus problemas. Olhar para o lado certo da vida, para a felicidade e o progresso. E não detenha jamais a sua subida. Seja otimista e você há de vencer. Tenha fé em Deus. Obrigado. Obrigado por mais um programa. Obrigado a você de todo o Brasil. Obrigado às pessoas que ouvem também fora do Brasil. Amanhã, domingão, aproveite bem o domingo com a família, com o seu papai. Amanhã não é só dia de presente, é dia de abraçar, é dia de dizer: papai, como você é importante para nós. Como eu te amo. Chegou a hora de dizer para você...

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Para você que está sintonizado aqui na FM 91 e também na nossa Rádio Clube FM 100,7 de Marabá, boa noite a você, seja bem-vindo ao programa Máquina do Tempo, o programa mais bacana aqui de Marabá e região, das suas noites de sábado, meu amigo. Todo sábado estamos aqui, viu? A partir das 10 horas da noite, Michel Garcia e você, todos juntos e misturados para fazer mais uma vez essa programação incrível do Máquina do Tempo, meu amigo. Máquina do Tempo é o programa que te leva de volta aos sábados dançantes, né? Os embalos de sábado à noite aqui na programação da FM 91 e da Rádio Clube. Aquilo que você sintonizou, você ouviu no CD, na fita cassete e no vinil. Tudo que você curtiu de dançante das décadas de 70, 80, 90 e também dos anos 2000, você recorda a partir de agora na programação do seu e do meu Máquina do Tempo, beleza? E olha, já vamos começar com música. Nós vamos começar com uma dose tripla incrível de uma cantora que eu tenho certeza que você conhece, você gosta e você realmente já dançou, já curtiu as músicas dessa cantora. E essa cantora, ela vem diretamente lá da Inglaterra, recordando então os anos 90, os anos dançantes, né, da Inglaterra, que foi realmente um grande berço da música eletrônica internacional, desde os anos 70, desde os anos 80, na época do New Order, né, na época aí do Depeche Mode, já migrando para várias outras vertentes musicais também, que foram realmente movimentaram aí a Inglaterra dos anos 80 e 90, quando surgiu no cenário musical e internacional Nicky French, que regravou um grande sucesso dos anos 80. Esse sucesso foi feito pela Bonnie Tyler e repercutiu bastante, realmente tocou pra caramba, principalmente em todas as rádios. Total Eclipse of the Heart, o eclipse total do coração. Chegou nos anos 90, em 1995, Nicky French regravou essa música, estourou no mundo todo, foi um grande sucesso. E agora vamos para uma dose tripla com ela, Nicky French, Total Eclipse of the Heart. Sobe o som porque está começando o Máquina do Tempo.

0: Fechando para você aqui essa primeira meia hora do Máquina do Tempo com Newton Sky High. Essa música você lembra, essa música você curtiu, você dançou o Newton Sky High aqui para você na programação do Máquina do Tempo, tá bom? Olha, intervalo comercial, não mude de estação, já tô de volta já já pra gente continuar aqui.
1: 10h34.

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já aproveitando para mandar um abraço para todo mundo que está sintonizado aqui no Máquina do Tempo, né? Para você que está aí na rodagem, os caminhoneiros, os motoristas de ônibus entrando e saindo aqui da cidade de Marabá. Obrigado pela audiência, viu? Obrigado por estarmos aqui sintonizados na FM 91 ou na Rádio Clube FM 100,7. Um abraço, boa viagem para você e também, claro, os taxistas, né, motoristas de aplicativo também. Muito obrigado pela sintonia. Forte abraço, sucesso aí no seu trabalho, né? Muitos pais aí de família deixando a família em casa em paz, tranquilos, vindo trabalhar sábado à noite. Olha a hora aí, né? Que vocês estão trabalhando. Parabéns, obrigado aí e sucesso, viu? Que dê tudo certo aí. Cuidado no trânsito, tá, meus amigos? Cuidado que esse trânsito aí, vou te dizer, rapaz, a gente dirige por nós e pelos outros, hein? Eita, mas tá bom. Vamos então de música, que é o que interessa. Vamos para voltar novamente para a Europa. Agora, nos anos 90, tivemos dois DJs que pegaram a batida do Technotronic. Esses DJs, eles fizeram uma música muito bacana. É os DJs Pat and Mick. O nome da música é Use It Up and Wear It Out. Sobe o som, porque a música bacana é Máquina do Tempo.

0: Pets and Small Turnaround pra você. Outra música muito bacana. Eu gosto muito dessa música. É uma música dançante, uma música pra cima, que é aquilo que a gente precisa, né, meu amigo? Energias positivas aí neste mundo tão louco que a gente tá vivendo hoje em dia. E com certeza o Máquina do Tempo nos dá essa energia, porque aquece o coração, né? Você lembra aí dos tempos antigos, você lembra, poxa, saiu curtindo na escola. Essa aí, quando eu era jovem, eu curti muito, dancei nas danceterias aqui de Marabá, ou de Belém, ou de Goiânia, onde quer que você estivesse, você dançou, você lembrou, porque a música é muito bacana, é o programa Máquina do Tempo, e ele te faz ter esse sentimento gostoso aí de nostalgia, né, meu amigo? É isso aí, vamos então, intervalo comercial, tá? Já já eu volto para mais Máquina do Tempo.
1: 11 horas.
2: 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Cuidar do meio ambiente. O período do verão amazônico em nossa região traz também um perigo a mais, além do calor, o tempo seco. O órgão que acompanha os fenômenos meteorológicos identificou um perigo potencial por conta das altas temperaturas e do tempo seco. Todo esse fenômeno é resultado da falta de cuidado e de proteção ao meio ambiente. Por isso, precisamos criar a consciência de que é preciso cuidar da natureza. Assim como dos rios, que são de grande importância para a cidade, para nosso lazer e para a Amazônia. Como explica Matheus do Carmo Rocha, coordenador do Departamento de Fiscalização Ambiental da SEMA.
3: A gente pede que os banhistas, eles vejam os rios de uma maneira ecologicamente viável, uma maneira que se sintam abraçados a respeito disso. São rios que são um marco turístico aqui da cidade, não é para qualquer cidade que a gente tem, né, o encontro dos rios, tanto o rio Tocantins quanto o rio Itacaiunas. A gente pede que os banhistas sempre priorizem o descarte adequado dos resíduos sólidos, as embarcações também sejam, né, referência também aos banhistas. A gente pede sempre que tenha um ambiente ecologicamente equilibrado, né, com a conservação dos rios, principalmente se tratando do manejo adequado dos resíduos sólidos.
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0: Aproveitando para mandar abraço para a galera que está sintonizado conosco, tá bom? Vamos então para mais música. Play a Hit, the Summer is Magic. O verão é mágico para você. Sobe o som, Máquina do Tempo.

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0: Olha, fechando esse bloco pra você com uma música super bacana de Ed Wata, I Love My People. Que música legal, música pra cima. Você só escuta essa música aqui na programação da sua FM 91 Rádio Clube com Máquina do Tempo. I Love My People, eu amo meu povo. Eita, que legal, Ed Wata, essa música é muito boa, gosto pra caramba dela. E você recordando conosco aqui também na programação do seu Máquina do Tempo. Muito bem, vamos ao intervalo comercial. Já já, estou de volta, não mude de estação.
1: 11 horas e 30 minutos.

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Vamos então para mais música. Vamos com René Froger, Are You Waiting For Loving Me? Sobe o som, porque essa música é muito bacana, gosto muito. Eu e você no Máquina do Tempo.

0: fechando então o seu e o meu Máquina do Tempo com ela, que já é mamãe, que já é vovó, né? Cyndi Lauper pra você com Girls Just Wanna Have Fun. Muito bacana essa música, né? Fizeram até uma versão aí na internet, né? Nos memes, no TikTok, né? Que eu voltei aos anos 90, né? Muito legal essa versão. E você recordando aí, sábado que vem tem mais Máquina do Tempo. Tô de volta a partir das 10 horas da noite. Um grande abraço. Fui.
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18:36. 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

0: FM. 1:40.
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0: 1:40.

0: 1h55.
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0: 2:38.
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0: 2:38.

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0: 2:52.
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0: 3h40.
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2: 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Cuidar do meio ambiente. O período do verão amazônico em nossa região traz também um perigo a mais, além do calor, o tempo seco. O órgão que acompanha os fenômenos meteorológicos identificou um perigo potencial por conta das altas temperaturas e do tempo seco. Todo esse fenômeno é resultado da falta de cuidado e de proteção ao meio ambiente. Por isso, precisamos criar a consciência de que é preciso cuidar da natureza, assim como dos rios, que são de grande importância para a cidade, para nosso lazer e para a Amazônia. Como explica Matheus do Carmo Rocha, coordenador do Departamento de Fiscalização Ambiental da SEMA.
3: A gente pede que os banhistas, eles vejam os rios de uma maneira ecologicamente viável, uma maneira que se sintam abraçados a respeito disso. São rios que são um marco turístico aqui da cidade, não é para qualquer cidade que a gente tem, né, o encontro dos rios, tanto o rio Tocantins quanto o rio Itacaiunas. A gente pede que os banhistas sempre priorizem o descarte adequado dos resíduos sólidos, as embarcações também sejam, né, referência também aos banhistas. A gente pede sempre que tenha um ambiente ecologicamente equilibrado, né, com a conservação dos rios, principalmente se tratando do manejo adequado dos resíduos sólidos.
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0: 3h52.
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0: 4:48.
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0: tio! 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

0: 5:43.
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2: 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Cuidar do meio ambiente. O período do verão amazônico em nossa região traz também um perigo a mais, além do calor, o tempo seco. O órgão que acompanha os fenômenos meteorológicos identificou um perigo potencial por conta das altas temperaturas e do tempo seco. Todo esse fenômeno é resultado da falta de cuidado e de proteção ao meio ambiente. Por isso, precisamos criar a consciência de que é preciso cuidar da natureza. Assim como dos rios, que são de grande importância para a cidade, para nosso lazer e para a Amazônia. Como explica Matheus do Carmo Rocha, coordenador do Departamento de Fiscalização Ambiental da SEMA.
3: A gente pede que os banhistas, eles vejam os rios de uma maneira ecologicamente viável, uma maneira que se sintam abraçados a respeito disso. São rios que são um marco turístico aqui da cidade, não é para qualquer cidade que a gente tem, né, o encontro dos rios, tanto o rio Tocantins quanto o rio Itacaiunas. A gente pede que os banhistas sempre priorizem o descarte adequado dos resíduos sólidos, as embarcações também sejam, né, referência também aos banhistas. A gente pede sempre que tenha um ambiente ecologicamente equilibrado, né, com a conservação dos rios, principalmente se tratando do manejo adequado dos resíduos sólidos.
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0: Clube FM 5:47.
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0: 5h57.
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0: 5h57.

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0: 6h26.
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0: 6h26.
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0: 6h43.
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0: 7:47.
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0: Minuto Verão. Cuidar do meio ambiente. O período do verão amazônico em nossa região traz também um perigo a mais, além do calor, o tempo seco. O órgão que acompanha os fenômenos meteorológicos identificou um perigo potencial por conta das altas temperaturas e do tempo seco. Todo esse fenômeno é resultado da falta de cuidado e de proteção ao meio ambiente. Por isso, precisamos criar a consciência de que é preciso cuidar da natureza, assim como dos rios, que são de grande importância para a cidade, para nosso lazer e para a Amazônia. Como explica Matheus do Carmo Rocha, coordenador do Departamento de Fiscalização Ambiental da SEMA.
1: A gente pede que os banhistas, eles vejam os rios de uma maneira ecologicamente viável, uma maneira que se sintam abraçados a respeito disso. São rios que são um marco turístico aqui da cidade, não é para qualquer cidade que a gente tem, né, o encontro dos rios, tanto o rio Tocantins quanto o rio Itacaiunas. A gente pede que os banhistas sempre priorizem o descarte adequado dos resíduos sólidos, as embarcações também sejam, né, referência também aos banhistas. A gente pede sempre que tenha um ambiente ecologicamente equilibrado, né, com a conservação dos rios, principalmente se tratando do manejo adequado dos resíduos sólidos.
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0: 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Muito bom dia, bom dia, bom dia, bom dia, bom dia pra você na sintonia! Cheguei aqui na Poderosa pra você ligado em Marabá, no Pará. No
2: Brasil!
0: A partir de agora vamos estar juntos aqui no Domingão, Domingão da Clube, aqui na sua 100,7, hoje dia 9 de agosto de 2026, dia dos papais, hoje é dia dos pais, e você que tá aí na sintonia, né, tá aí com seu papai, na chácara, na fazenda, seja onde você estiver, fica à vontade para você interagir com a gente, vamos participando, mandando o seu áudio. Vai mandar para mim aí o que, que vai rolar por aí hoje de almoço, né? Fica à vontade para você falar para a gente o que, que vai rolar por aí, né? Se é aquela carne assada, aquele peixe, fica à vontade, porque aqui a programação é feita para você e com você. E a gente vai estar junto neste domingão, ao vivaço, a hora certinha para você. Agora são 9 horas, 1 minuto para você que estava ouvindo. Nonato Dourado trazendo aí a máquina do tempo. A gente chega para estar junto com você aqui na programação do Domingão da Clube. Domingão da Clube com muita música, né? Com informação e você sempre interagindo com a gente. 9 horas 2 minutos, 991-62-2480, este é o zap para você participar. Falando em pai, né? Essa música retrata muito bem, ó. Retrata muito bem. É. Naquela mesa. Só pra gente iniciar homenageando todos os papais.
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Muito bom dia, bom dia, bom dia! Feliz Dia dos Pais, né? Legal demais. Hoje é um motivo a mais pra gente celebrar o Dia dos Pais. Um grande abraço pra todos os pais do Pará, pra aquele pai que tá em casa, pra aquele pai que tá trabalhando, o pessoal que tá aí nas feiras livres, né, trabalhando ou fazendo algum serviço. Pra você, pai, que tá na estrada, pra todos que fazem da família uma fonte de força. Que este domingo seja de carinho, respeito, união e muita alegria ao lado de quem você ama. Bom dia, alô, meu Pará, alô, minha Marabá querida, toda a região. Tá começando o Domingão aqui da Clube e hoje a gente chega com aquela energia lá em cima para fazer parte do seu domingo. Aqui tem música, aqui tem também tudo misturado, né? De um jeito bem gostoso, bem legal. É o Domingão da Clube. E eu sou Natan Souza, seu parceiro Natanzinho. E já vou aqui, ó, pedindo pra você aumentar o som, porque a festa tá só começando aqui na nossa 100,7. Bom dia, agora 9:06.

reunir a família, deixar a música tomar conta da casa. Já aumentou o volume aí? Tem gente na praia também, né? A galera da praia, é, vai curtir hoje o Dia dos Pais na praia. Vai levar o papai pra praia? Aí tudo certo, né? Tudo certo. Ó, tem gente na chácara também, a família reunida na fazenda. Tem quem está fazendo, vai preparando nesse momento o churrasco, já está preparando aquele churrasco. Tem quem esteja trabalhando, assim como Nathan Souza. Bom dia para você que está trabalhando. Pessoal que não para nem no domingo, né? É, e a Rádio Clube tá com você, tá com todo mundo, levando música, alegria para cada canto aqui da nossa cidade, né? Um alô especial para os feirantes aqui de Marabá, de toda a região, para quem já tá na feira desde cedo, para quem tá montando a banca, atendente, cliente, para quem tá carregando mercadoria, ou correndo atrás aí do pão de cada dia. Bom domingo! O domingão também é dia de trabalho, muita gente nesse domingo, ouvindo o Domingão aqui da Clube, né? E a gente chega para te fazer companhia e deixar essa manhã mais leve e animada. E hoje, como eu falei, tem um motivo mais que especial para celebrar Dia dos Pais. Um grande abraço para todos os pais aqui, ouvintes da nossa Clube, para aquele pai que tá em casa, para o pai que tá trabalhando. Bom dia, bom dia. Em Marabá, agora 28 graus. 28, hein? Tá quente? Pois é. 28 graus são o quê? 9 horas e 18 minutos e a gente já tá com 28 graus. Isso é um prenúncio, né? Já aí indicando para nós que hoje teremos mais um dia muito quente. Porque 28 graus nesse momento, às 9h18, isso mostra que teremos aí um dia bem quente. Neste dia de hoje, Dia dos Pais, domingão, dia 9. Um abraço pra galera que tá na sintonia. Ó, a sensação térmica é de 30, tá bom? Pra quem tá querendo saber a sensação térmica, que é a que você sente no corpo, né? A que você vai sentir no corpo, aquela quentura, aquele fogo. É a sensação térmica, tá bom? A temperatura é uma, a sensação térmica é outra. E nesse momento, a sensação térmica é de 30 graus. Céu limpo, poucas nuvens nesse momento, tá bom? Vamos agora falar para você do placar do jogo. O pessoal que tá querendo ganhar prêmios, tem Flamengo e Vitória. É hoje, placar do jogo para você. Flamengo e Vitória. Já pensou você mandar um palpite? Aqui não é nenhuma bet, né? Que as pessoas perdem dinheiro apostando e tal. Aqui não é bet. Aqui a gente manda o áudio, só falando o placar do jogo, o nome e o endereço. E a gente já cadastra e você vai concorrer, né? Vai contar com a sorte aí, além de acertar o placar, muitas pessoas acertam junto com você, a gente vai fazer aquele sorteio entre os acertadores. Mas se você levar sozinho toda essa bolada aqui, tem muitos prêmios. Como tem muito prêmio aqui, ó, tem 1, 2, 3, 4, 5, 6, 7, 8, 9, 10, 11. A gente vai falar aqui os primeiros 5 prêmios e já já eu falo os outros 6, tá bom? São 11 ao todo, vou falar 5 primeiramente. E daqui a pouco eu falo os outros 6 prêmios. Ó, tá valendo aqui R$200 em dinheiro lá da Reluz. O Renatinho tá ouvindo a gente nesse momento. Não na Reluz, né? Reluz tá de portas fechadas, mas ele tá na chácara ouvindo a gente. 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Para fechar essa primeira parte de prêmios, R$200 em dinheiro, Centropax do Brasil. Se o acertador for associado do Grupo Centropax e estiver em dia, receberá R$1.000. Bom dia, bom dia!

0: Muito bem, ó, são 9h30, 9h30, a gente falou aqui os primeiros prêmios, os primeiros 5 prêmios do placar do jogo, e a gente vai terminar a lista, né, porque são muitos, são 11 prêmios, a gente falou 5, tem mais 6 aqui, e eu quero completar essa lista de prêmios, enquanto isso você já prepara o seu áudio para se cadastrar na promoção Placar do Jogo, Flamengo e Vitória. 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O regulamento você já conhece, mas eu vou lembrar você que só será permitido um palpite para cada ouvinte. Havendo mais de um acertador, será feito um sorteio entre os participantes. Idade mínima para participação acima de 18 anos. O nome do acertador será divulgado na segunda-feira durante o programa Boa Tarde 91 na FM 91 e o Clube na Bola aqui na Clube FM. Aí, após o sorteio, será feita uma ligação para o ouvinte sorteado, que ao atender o telefone não pode dizer alô, você vai falar a senha, que é FM91 e Clube FM, qualidade indiscutível. Essa é a senha que você irá falar na promoção Placar do Jogo. Então tá aí, ó, tá liberado para você mandar o teu áudio e se cadastrar. É reta final já, né? Já acontece hoje a partida entre Flamengo e Vitória. Ó, deixa eu deixar um recadinho aqui. Hoje, Dia dos Pais, é um dia festivo, um dia feliz, né? Para quem tá aí comemorando com seu papai. Quer mandar aquele áudio, aquela homenagem bonita? Daqui a pouquinho a gente vai juntar, né? Juntar todos os áudios. Eu já tenho aqui, né, um áudio da Luciana, que ela já mandou, mandando Feliz Dia dos Pais pro pai dela, pediu a música do Fábio Júnior. A gente vai tocar a música do Fábio Júnior depois que nós fazermos toda essa homenagem aí, juntar todos os áudios. Então é o seguinte, você vai mandar a partir de agora o seu áudio, fazendo a sua homenagem pro seu papai em rede nacional. É, tá chique o papai. Em rede nacional, porque nós estamos para todo o Brasil e o mundo através do aplicativo da nossa Clube FM.
1: Brasil!
0: Aí você vai mandar aquele áudio bem bonito, caprichar aí, ó, Natan, tô aqui com meu pai, feliz dia dos pais para ele, ou então papai não tá presente, tá distante, tá em outro estado, tá em outra cidade, aproveita para mandar aquela homenagem. Eu vou juntar aqui todos os áudios, a gente vai fazer uma linda homenagem e tocar a música do Dia dos Pais, principalmente a do Fábio Júnior. Não, não só do Fábio Júnior, tem outras músicas também de papai aí. A gente vai fazer uma justa homenagem daqui a pouquinho. Então, enquanto isso, você vai mandando o seu áudio aqui no 991-62-2480. Vamos juntos! No Domingão! Domingão da Clube!

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8: Muito bem, de volta, são 9 horas 43 minutos, 9h43, falando em dolcarajás.com.br. Daqui a pouquinho, às 11 horas da manhã, acontece o sorteio da Mega Sena. No domingo, Natan, isso mesmo, a Mega Sena será sorteada daqui a pouco, às 11 horas da manhã, deste domingo, dia 9, Dia dos Pais. E tá no Dol Carajás. Acesse agora mesmo o seu portal de notícias. O concurso 3.042 da Mega Sena, ele pode pagar um prêmio de 165 milhões de reais. É muita grana, hein? Muito dinheiro hoje na Mega Sena. Ó, tem que acertar as 6 dezenas. O sorteio acontece às 11 horas da manhã, daqui a pouquinho, em São Paulo. No concurso da última quarta-feira, ninguém acertou as 6 dezenas, tá bom? Então, daqui a pouco, a aposta mínima para a Mega Sena custa R$6 e pode ser realizada também pela internet. Ainda segundo a Caixa, para os sorteios realizados aos domingos, as apostas simples podem ser efetuadas até as 22 horas de sábado por meio das unidades lotéricas. pelo portal da Caixa e do aplicativo Loterias Caixa. Ou seja, a galera que já fez aí a sua aposta está de boa, né? A comercialização dos bolões Caixa nos canais eletrônicos, nesse caso, acontece até às 10h45 deste domingo, 15 minutos antes da realização do sorteio. O pagamento da aposta online pode ser realizado via Pix, cartão de crédito ou pelo Internet Bank para correntistas da Caixa e precisa ter 18 anos ou mais para participar. 165 milhões está em jogo daqui a pouquinho, às 11 horas da manhã. Você já mandou a sua participação aí para fazer homenagem para o seu papai? Daqui a pouquinho, o tempo está passando. Já a gente vai fazer as homenagens aqui para os pais. E se você não mandar, vai ficar de fora. Já manda o teu áudio aí fazendo a sua homenagem pro seu papai, tá bom? Agora 9h45.

0: agora 9h50.
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0: pra voltar depois de
1: algum... Essa música ativou a saudade de Rio Negro e Solimões, com participação do Bruno e Marrone. Rio Negro e Solimões, que vai estar presente na 38ª Expoama, que está confirmada de 15 a 20 de setembro, aqui na cidade de Marabá, que será palco de uma das maiores festas do agronegócio aqui da região. Ó, teremos grandes shows, assim como Rio Negro e Solimões, shows nacionais, rodeio profissional, cavalgada, leilões. Teremos também exposições, palestras, parque de diversões e atrações para toda a família. Você vai para Expoama? Sabe por que você vai? Porque a entrada é gratuita todos os dias. Todos os dias que você for para Expoama, 0800, não paga um centavo para entrar, tá bom? Então reúne a família, vá viver a força de quem produz. É a 38ª Expoama, que também teremos Viviane Batidão na Expoama 2026. Agora 9h54.

Domingão da Clube continua no ar nessa manhã. O programa tá apenas começando. Se você tá em casa, deixa a Clube fazer parte da sua família. É, se tá na estrada, aumenta o volume, vem com a gente. Se tá na praia, curtindo esse verão aqui em Marabá, tá na chácara ou na fazenda, melhor ainda, né? Porque domingo com sol, família reunida, música boa, tem outra energia. É, diferente. E tem aquela galera que já acordou pensando no almoço. Cadê o almoço, rapaz? É, tem a galera que já acordou pensando no almoço. É porque acorda tarde, né? Já acordou pensando no almoço. É. Tem criança correndo, tem pai com a família, tem mãe organizando tudo aí. Ô, minha amiga dona de casa, tá aí lavando roupa, tá ligada na clube. Né? Tem amigo chegando pro churrasco. É, o Domingão da Clube, a gente não deixa o clima esfriar, né? Nós vamos seguir aqui com os grandes sucessos que estão fazendo a cabeça da galera. Galera que gosta de dançar, gosta de curtir. E eu tô recebendo os áudios. Pessoal, agora há pouco eu lancei aqui, né? Pra gente reunir os áudios aqui da sua homenagem pro seu papai. No próximo bloco já vou fazer isso. Então, quem mandou, mandou. Quem não mandou, ainda dá tempo de mandar. No próximo bloco, eu já vou reunir os áudios aqui do pessoal pra gente fazer aquela justa homenagem aos pais e tocar uma música bem bonita pros papais, tá bom? Então, você vai mandar o seu áudio falando, ó, Natan, tô aqui com meu pai, eu quero mandar uma mensagem pro meu pai que tá em outro estado do Brasil, em outra cidade, ou então tá aqui mesmo em Marabá, tô aqui com ele e tal. Você vai mandar o seu áudio aí da forma que você... assim desejar. Mas lembrando que a gente vai reunir todos os áudios. Eu vou ouvir todos os áudios pra gente fazer aquela homenagem geral. Aí terminando a homenagem, tem aqueles que chega depois mandando, né? Manda depois. Ei, Natan, feliz dia dos pais. E toca Fábio Júnior. Então, é por isso, é justamente pra não acontecer isso. Eu já tô logo avisando pra gente reunir todos os áudios pra gente fazer aquela homenagem geral pra galera, tá? E lembrando também que tem o placar do jogo. Você já mandou o seu placar? 991-62-2480. Tá valendo muita grana, tem muitos prêmios aqui. Daqui a pouco a gente fala novamente os prêmios, que é pra você participar aqui com o Natanzinho e concorrer a todos os prêmios do nosso placar do jogo. E o Domingão da Clube é isso que você tá ouvindo, né? Seja muito bem-vindo ao Domingão da Clube. É companhia, é alegria, é música na sua manhã, né? É aquela mistura bem gostosa do dance, do melody, do forró, que tem a cara de festa, né? É a cara de festa? O DJ não toca? É. Então manda teu alô, participa aqui comigo. Diz o que você tá fazendo ouvindo aí o Domingão da Clube. Se você já tá com seu papai aí, já preparando o churrasco. E mais uma vez, feliz Dia dos Pais para todos os pais. E hoje não falte um abraço, um sorriso, a presença de quem realmente importa, né? Pai é aquele que ensina, aquele que protege, orienta, aquele que acolhe, que também aprende todos os dias com a vida. Que Deus abençoe cada pai, cada família que está reunida neste domingo ouvindo o Domingão da Clube. Ó, já tem ouvinte mandando o áudio aqui. No próximo bloco já tem aquela homenagem bem legal pro seu papai que a gente vai fazer aqui, tá bom? Produção falou, Natan, reúne aí todo mundo, todos os áudios e vamos fazer uma homenagem só pra todo mundo, pro seu papai. É assim. 10 horas em ponto, a hora tá passando e o churrasco já tá começando, ó. Já tá cheirando aquela carne assada.

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1: São 10 horas, 9 minutos.

0: Minuto Verão. Cuidar do meio ambiente. O período do verão amazônico em nossa região traz também um perigo a mais, além do calor, o tempo seco. O órgão que acompanha os fenômenos meteorológicos identificou um perigo potencial por conta das altas temperaturas e do tempo seco. Todo esse fenômeno é resultado da falta de cuidado e de proteção ao meio ambiente. Por isso, precisamos criar a consciência de que é preciso cuidar da natureza, assim como dos rios, que são de grande importância para a cidade, para nosso lazer e para a Amazônia. Como explica Matheus do Carmo Rocha, coordenador do Departamento de Fiscalização Ambiental da SEMA.
1: A gente pede que os banhistas, eles vejam os rios de uma maneira ecologicamente viável, uma maneira que se sintam abraçados a respeito disso. São rios que são um marco turístico aqui da cidade, não é para qualquer cidade que a gente tem, né, o encontro dos rios, tanto o rio Tocantins quanto o rio Itacaiunas. A gente pede que os banhistas sempre priorizem o descarte adequado dos resíduos sólidos, as embarcações também sejam, né, referência também aos banhistas. A gente pede sempre que tenha um ambiente ecologicamente equilibrado, né, com a conservação dos rios, principalmente se tratando do manejo adequado dos resíduos sólidos.
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0: Muito bem, de volta!
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0: Muito bem, hoje é dia dos pais, né? Dia dos pais, a gente tá de volta. É, bom dia pra você que tá chegando agora, ligando o seu rádio. Já passamos aí das 10 horas, 10 horas 13 minutos. Manhã de domingão, Domingão da Clube. Tá todo vapor, o sol já tá daquele modelo, né? O domingo já tomou conta e a gente vai continuar colocando música boa no seu rádio. Alô pra quem tá na praia, pra quem tá no rio nesse momento, aí no rio Tocantins, praia do Tucunaré, aí na orla de Marabá. Alô pra quem tá na chácara, na fazenda, simplesmente deitado, curtindo essa manhã. Um bom dia pra você. E os filhos e filhas mandaram os áudios aqui pra gente fazer aquela homenagem pro seu papai. Agora é hora de fazer homenagem pro papai. Eita! Hora de fazer homenagem pro papai. E a gente vai aqui ouvir os primeiros áudios. É, a gente vai tocar música bem bonita, ó. Já tem uma mensagem. Bom dia, meu amigo Natanzinho Souza. Tô aqui ligado no programa, é o Raimundo. Manda aí um feliz dia dos pais com muita saúde. Que Deus continue abençoando todos os pais com muita saúde. Valeu, meu amigo Raimundo. Ah, tem aqui... Cadê o áudio aqui? Fala, Edinaldo.
2: Bom dia, aquele Nada Folha 16, meu carinho, meu querido. Quem tem pai é bom, né?
0: É bom.
2: Quem não tem, né, Natan? Só lembrança, né?
0: Só lembrança, verdade.
2: Deus bota ele em bom lugar. Assim, Natan, bota aquela música pra mim, do Rio Negro e Sou Limões, eu não posso viver sem mulher.
0: Não, isso aí é. Quem canta essa música é o Gilberto Gilmar, né? Oi!
3: Bom dia, meu amigo Natan Souza, o Natanzinho da Clube FM 100,7. Domingou pra cima, sua alegria. Um ótimo domingo pra você. Feliz dia dos pais pra você, para todos os pais. O grande tio Nelson, da nossa bicicletaria, tio Nelson. Para meu pai, o grande do meu pai, do grande tio Nelson. E gostaria que você tocasse a música Quando Era Amor, do cantor, nosso amigo grande cantor Júlio César. Uma música que meu pai gosta muito. Oferecer especialmente para ele, meu pai, um grande tio Nelson, para todos os pais da minha família. Sou Giovanni Souza, do Laranjeira. Tamo junto.
0: Valeu, Giovanni. Obrigado.
4: Oi, Natanzinho. Bom dia. Aqui quem tá falando é a Raimunda, do quilômetro 40, município de Bom Jesus, do Tocantins. E, Natan, quando você estiver na rádio aí, manda um alô para mim, moço. Sou ouvinte da clube o dia todo. E, Natan, eu quero que você dê um alô para meus filhos aí em Marabá, minhas filhas que moram aqui no 40, meu filho Marcos aqui no 40, a minhas filhas Sandra, sim, Shirlene, a Nega, que mora em Marabá, Shirlene, mas popular Nega. Cristina, quero desejar para todos os pais um feliz dia dos pais. E Natan, eles estão lá na Praia do Sossego.
0: Eita,
4: parece que é Praia do
0: boa.
4: Sossego ali pro lado do Bacabarro, sabe?
0: Estão
4: lá, foram ontem, volta hoje à tarde. Manda um alô lá para eles, a Sandra, Shirlene, Shirlede, a Hillary. A Hillary é neta, não sabe? A Sandra, Shirlene, Shirlede, Cristina é filha. Meu genro Juscelino, que é popular Celino. E o meu genro Zé Filho, esposo da Nega. O Celino é esposo da Shirlene. E quero desejar meu filho Rui, lá na chácara dele, pro lado, pra lá de Marabá, ali próximo a Marabá. Meu neto Marcos, Vinícius, Ramon. Todos que estiver ouvindo a clube aqui do 40, meu esposo Zé Barbosa, quero desejar um feliz dia dos pais para todos os pais, para as mães também, aquelas mães que fazem o papel de pai, que criam seus filhos sem os pais,
0: verdade,
4: sem a presença
0: verdade.
4: Do pai, é pai também, pai e mãe.
0: Viu? A gente chama de mãe solo, né? Mãe solo.
4: E aquelas mães que fazem o papel de pai, que criam seus filhos sem os pais,
0: verdade,
4: sem a presença
0: verdade.
4: Do pai, é pai também, pai e mãe.
0: Viu? A gente chama de mãe

0: áudio, viu? Que eu me empolguei demais.
1: Sem problema, sem problema. Hoje pode. Hoje pode. É um dia especial, Dia dos Pais. Então é o seguinte. Vamos fazer aquela homenagem pros papais a partir de agora? Vamos lá fazer uma homenagem bem bacana pros pais. E eu também já deixo aqui a minha homenagem pro meu pai. E pro meu pai maior, que é Deus. A gente também vai tocar uma música pro nosso papai. Pai de todos, né? Que é o nosso Deus. Eu vou tocar também a música Oi Pai. Que é muito bonita. Que é o nosso papai do céu também, né? Vamos deixar essas duas canções aqui pra gente fazer essa justa homenagem aos pais. E eu toco também aqui o som do DJ Nen de Coraci. Parabéns a todos os papais. Ei, rapaz. Mandou agora.
2: Bom dia, Natan. Me cadastrei pra cada jogo. É 3-0 pro Flamengo. Meu nome é José Linhares, moro na Liberdade.
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Pode ser que daí você sinta qualquer coisa entre esses 20 ou 30.

vai. 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

0: Eu não vim pedir, eu só vim dizer. Obrigado, Pai. Amém.
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0: Aí o DJ Ney de Coraci, mais uma que toca aqui no Domingão da Clube. Cadê o pessoal do Placar do Jogo, hein? Pessoal do Placar do Jogo mandando ver no 991-622480. Bom dia.
1: Bom dia, Natan. Aqui é Simone, o show da Folha 22. Quero deixar o meu placar. Flamengo 3, Vitória 2. Manda um oi aqui para Folha 22. Estamos Eita. Aqui ligados na Rádio Clube.
0: Olha que legal, pessoal da Folha 22. Oi para vocês. Bom dia, bom dia. Obrigado aí pela participação. Oi, bom dia, tudo bem?
2: Natan, bom dia.
0: Bom dia.
2: Bom dia a todos. Feliz Dia dos Pais a todos. Natan, por gentileza, meu placar do jogo.
0: Manda.
2: 1 pro Vitória, 0 pro Flamengo. É campeonato Vitória, brasileiro, né?
0: É.
2: Que é Copa do Brasil, Flamengo. Acho que não tá mais não, né? Adilson da Folha 28.
0: Ah, não. Flamengo...
3: Não acredito.
0: Tá não. Flamengo saiu cedo, rapaz. Saiu nas oitavas. Eita, agora fica só assistindo a galera, né? Só assistindo a galera. A galera aí no... Na Copa do Brasil. 10h29.

0: Vanessa, meu grande amor.
1: Todo dia, o dia todo.
0: Bora lá, quem mais tá participando aqui no placar do jogo? 991-62-2480, por aqui Natan Souza e o Domingão da Clube. Oi, bom dia.
2: Bom dia, Natanzinho. Aqui é o Regis da 1 de março. Vou jogar no placar do jogo. Vitória 2, Flamengo 1.
0: Beleza, valeu. É o velhinho lá da 1 de março. Vamos cadastrar o homem aqui. É, cadastrar ele nesse domingão. Tá ligado aí na programação. Deixa eu cadastrar ele aqui. Enquanto isso, o Pablo canta. Pablo e Priscila Senna.

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0: Esse é o Domingão da Clube, que está no ar nessa manhã de Domingão, dia 9 de agosto de 2026. E o Domingão da Clube tá ficando ainda mais animado, né? Já passamos aí das 10, já são 10h47, a hora certa para você, 10h47 na Grande Marabá. Para você que tá preparando o almoço, né? Já deixa aí a Clube ligada. Se está arrumando a casa, aumenta o som. Se está na chácara ou na fazenda, coloca a caixa de som para trabalhar, meu amigo. É, rapaz, aumenta o volume aí, coloca essa caixa para trabalhar, porque domingo é dia de curtir e a gente está aqui para fazer a festa, para fazer parte da sua festa. Um alô para os feirantes que continuam ligados na programação ali na Feira Coberta do Laranjeiras. Tem gente vendendo aquela fruta, aquela verdura, aquela carne, aquele peixe, aquela comida já pronta também. Tanta coisa, né? Tem quem tá aí nesse momento, fazendo aquela entrega. Para você que tá trabalhando hoje, um grande abraço, bom trabalho para você. Para quem tá descansando, bom descanso. É domingo, um domingo bonito de sol, família, música, aquela vontade de aproveitar cada minuto, né? Tem gente que vai pra praia, tem quem já tá curtindo, acampado aí desde ontem, já curtindo o fim de semana. Tem quem prefere ficar em casa descansando, não importa onde você esteja, o importante é estar bem e ter motivos para sorrir e ainda mais, sintonizado na nossa FM, a poderosa de Marabá. E o pessoal do Placar do Jogo tá participando aqui com o Natanzinho. Vamos ouvir a galera. Oi, tudo bem?
1: Bom dia, Natan. Aqui é a Fátima de São Domingos do Araguaia. Queria oferecer uma música aí, Dia dos Pais. Meu cunhado que mora lá na Vila Mussal, Zé Reinaldo.
0: Ah, Zé
1: Reinaldo. Um bom dia.
0: Bom dia pro Zé Reinaldo, então. Bom dia aí, Zé Reinaldo. Tá ligado na programação. Um abraço pra ele, pro Zé Reinaldo. Vamos lá, quem mais tá aqui se cadastrando na programação? Bom dia.
2: Meu amigo Natan Souza. Bom dia, sou Carlos Alberto Baraguaia. Participar pro ECA do jogo. Três pro Flamengo e um pro Vitória. Muito obrigado, meu amigo.
3: Beleza. Bom dia, bom dia, bom dia, Natanzinho, Natanzinho. Me cadastra no grupo. É. 2-1 pro Flamengo.
0: Beleza.
3: É, de meus da Ilha das Cunhas, mas nesse momento eu tô aqui no Bacabal. Tô pela aqui, meu amigo. Me cadastra aí. A promoção é de meus. Da Ilha das Cunhas, viu?
0: Tá no Bacabal,
3: é. É esse daí que eu falei. Bom dia pra todos.
0: Beleza.
3: FM 91.
0: Ei, rapaz, é clube, rapaz. Oi, bom dia.
4: Natan, bom dia. Bom dia a todos. Feliz Dia dos Pais a todos. Natan, por gentileza, meu placar do jogo. 1 pro Vitória, 0 pro Flamengo. É campeonato brasileiro, né?
0: Isso.
4: Que é Copa do Brasil, Flamengo.
5: Bom dia, Natan. Tô ligado aqui, só ouvindo, ó.
0: Só ligado.
5: Manda aí, Carmen Silva. Meu velho preço pra todos os pais aí. Sou Zé da Banana, Folha 15. Falou, amigão.
0: Valeu, Zé da Banana.
6: Bom dia, bom dia, bom dia, meu irmãozinho.
0: Bom dia.
6: Com você que é o radialista aí, que tá nos controles da Rádio 91 aí. Por aqui, modulando, o Sargento João Tomelli aqui em Sai Jardim. É, o meu placar do jogo hoje é 2-0 pro Flamengo em cima do Vitória, tá certo?
0: Tá certo.
6: Porque eu perdi aqui o seu nome aqui, né, que eu tava ouvindo aqui o rádio aqui, e não copiei por aqui o seu nome, mas eu queria que você me cadastrasse no placar do jogo, tá certo?
0: Beleza, cadastrado, o importante é se cadastrar, né? Oi, bom dia!
7: Rapaz, quem foi que falou que o Flamengo tá fora da Copa do Brasil? Caramba!
0: Hã?
7: Vai jogar semana que vem. Às 4 da manhã.
0: Sim.
7: Aí, galera da mulambada aí, 4 da manhã, hein? Vamos acordar 4 da manhã ou então ficar acordado até às 4. O Flamengo vai jogar na Copa do Brasil. É só ligar na TV, estamos fora. TV, estamos fora. Às 4
0: rapaz,
7: da manhã, o jogo da mulambada
0: rapaz,
7: do Flamengo aí.
0: Isso.
7: Valeu, polêmico da liberdade.
0: Fala isso que os flamenguistas vão tudo se manifestar aqui, rapaz. Não fala isso, rapaz. Que os flamenguistas. Ah, os flamenguistas estão de olho. Eles estão ligados, estão ouvindo a programação. Oi, tudo bem?
8: Opa, bom dia.
0: Bom dia.
8: Hermes Armando da Folha 12, placar do jogo 2-1 Flamengo.
0: 2-1 Flamengo. Valeu, obrigado aí pela participação. Bom dia a todos que interagem aqui com a gente. e participam ligados na nossa programação. Ó, o mês de agosto, ele traz aí dois fenômenos. Atenção você, principalmente você que gosta da astrologia aí, né? O pessoal que tá ligado no Sistema Solar. O mês de agosto, ele traz dois fenômenos astronômicos que podem ser vistos a olho nu de diversas partes do mundo. Um eclipse solar total no hemisfério norte e um eclipse lunar quase completo para alguns países da América, Europa e África, entre eles o Brasil. O eclipse lunar está previsto para a madrugada do dia 28 de agosto, com início às 23 horas e 30 minutos. Tem que ficar acordado até às 23, né? Horário de Brasília do dia 27 e com o auge previsto para 1 hora da manhã do dia 28. Será possível avistar o fenômeno de todos os estados do Brasil e a previsão é de que até 95% da Lua fique avermelhada. Rapaz, vai ser um fenômeno muito bonito para se assistir, né? Olha aí que legal. Então, ó, já fique antenado aí dia 28, né, que vai acontecer. É, dia 28, no caso, na madrugada do dia 28, mas começa no dia 27, às 23 horas e 30 minutos. Dia 28, 1 hora da manhã, será visto aí esse fenômeno na Lua. Olha que legal. Mais informações, dolcarajás.com.br. 10h53 agora.

Bom dia, Natanzinho. Feliz Dia dos Pais para você, para sua família e para cada um do nosso município de Marabá, São João do Araguaia, para o Brasil e para o mundo. Deus abençoe esse domingo com muita paz a cada um. Natanzinho, abraço a você. Beleza?

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1: Hora certa agora, 11 horas. Bom dia.

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0: Jorge Mateus, Se Eu Chorar, pura nostalgia, né, ouvir Jorge Mateus, 11 horas 12 minutos, muito bom dia, sejam bem-vindos ao nosso Domingão da Clube, que continua com tudo, aquele alô especial pra você que tá aí na cozinha, preparando o almoço, ou já liberou o almoço pra galera, pra quem tá no churrasco também, pra quem tá na piscina, na praia, curtindo o domingo com a família, onde tem gente feliz, a Clube quer estar. Olha, domingo é dia de você reunir aquelas pessoas que você ama, né? Colocar a conversa em dia, aproveitar aí os pequenos momentos. Hoje, dia dos pais, que tal deixar também o celular um pouquinho de lado, dar mais atenção para quem tá do seu lado, né? Um almoço junto com uma conversa, uma risada, um abraço. São coisas simples que fazem a diferença. E para os pais que estão ouvindo agora a Clube, receba o nosso abraço. Para você que é pai, que acordou cedinho, pro pai que trabalha na roça, né, pro pai que tá aí, ó, feirante, ou motorista, comerciante, trabalhador, pro pai que tá na cidade ou no interior, feliz dia dos pais, que Deus dê saúde, força e muitos anos de vida para cada um de vocês, tá bom? Vamos dar aquela acelerada na programação, porque aqui não tem tempo ruim, se tem som a gente toca música, se tem chuva a gente também toca, se tem festa a gente também toca música, esse é o Domingão da Clube, com seu parceiro Natan Souza, que tem placar do jogo, tem ouvinte querendo ganhar os prêmios, não é isso? Bom dia!
1: Bom dia, Natan Souza, aqui é o Anderson do Bairro Araguaia, me cadastro no placar do jogo. 2-0 pro Flamengo.
0: Valeu, Anderson, obrigado aí pela participação. Pra você que tá no trânsito me dando essa carona, amigo do aplicativo, bom dia pra você, tá bom, meu querido? 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Bom dia, bom dia.

Vanderlei Andrade, pipoqueiro, Joelma e João Gomes, passe de mágica. Agora são 11 horas 22 minutos, 11:22.

0: Muito bom dia pra você. Por aqui seu parceiro Nathan Souza e o pessoal interagindo aqui com a gente no 991-62-2480. O placar do jogo tá rolando aqui na Clube. Bom dia!
1: Bom dia, Nathan. Aqui é Helena. Ei, Nathan.
0: Oi, Helena.
1: Me cadastro aí na promoção do placar do jogo. É 2 pro Flamengo e 1 pra outro. Aí que eu esqueci agora o nome. E também vai minha homenagem aí pra todos os pais, principalmente pra meu filho Zé Bezerra, que é pai, meu genro, Thiago, também meu filho, e para todos os pais.
0: Certo.
1: Da nossa cidade, do nosso Brasil inteiro, viu?
0: Beleza.
1: Senhor Jesus abençoe, e um bom dia.
0: Bom dia. Jonathan
2: Souza, feliz dia dos pais para você, para todos os pais. E cadastrando por acá do jogo, Iranete aqui da Folha 7. 3 pro Flamengo e 2 pro Vitória.
0: 3-2. Valeu, Nete. Um abraço pro Lauro. Feliz dia dos pais, Lauro. A Giovana. Manda abraço também pra Neia Lima. Neia Lima, o João. Né? Um abraço pro João. Feliz dia dos pais pra ele também, pra Neia Lima. A Neia Lima que tá aí na sintonia na Folha 7. Toda essa galera. Bom dia para vocês, obrigado aí pela participação. Pessoal participando no 991-62-2480. Ó, o Brasileirão tá rolando, hein? Ontem tivemos jogos pelo Brasileirão, é a 22ª rodada. O Grêmio venceu o São Paulo por 2-1. 2-1 Grêmio no São Paulo. São Paulo já não ganha aí, já uns 8 jogos que não vence, né? Remo 2, Atlético Mineiro 2. O Remo empatou no finalzinho. Coritiba 2, Chapecoense 1. Botafogo 1, Fluminense 1 no Clássico Carioca, tivemos também esse jogo aí. Nesse momento, 23 minutos do primeiro tempo, o Cruzeiro tá vencendo o Mirassol por 1-0, tá rolando a bola lá no Mineirão. À tarde, às 16 horas, teremos Bahia e Vasco da Gama. Meu Deus do céu, vai começar o sofrimento de novo. Ai, ai, ai, vai ter... Ó, a minha paz, ela vai até às 16 horas. Depois das 16, acabou a paz. Palmeiras Internacional, também às 16 horas. Time do meu amigo Lauro. É, o Lauro. 18h30, teremos Santos e Atlético Paranaense. Bragantino e Corinthians, às 18h30. E às 19h30, Flamengo e Vitória. É, teremos aí o jogo do Flamengo e o Vitória, que é o jogo aqui do nosso placar do jogo. Já, já eu vou ouvir mais áudios aqui do pessoal se cadastrando na promoção Placar do Jogo. Agora tem Rick Martin e Luan Santana. Lançamento, essa bonita essa música, Estranho. 11h25.

0: Vamos a mais! Simone Mendes pro Cazuza Alves, lá de Tupiranga. É, Cazuza. Não esqueci de você não, meu querido. Ele tá ligado na programação. Bom dia ao Cazuza, na cidade de Tupiranga. Cazuza Alves, bom dia pra você, meu querido. Manda um abraço pra Loura, na Folha 20, também na sintonia. Bom dia. Obrigado pelo carinho da audiência. Muita gente, neste domingão, Dia dos Pais, ouvindo a Clube aí na sua casa. Seja onde você estiver, você está muito bem sintonizado na melhor.
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1: Muito bem, de volta aqui no Domingão da Clube. Muito bom dia pra você. 11h38 agora.
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0: aí, a Viviane Batidão. É o seguinte, você quer ouvir um Melody? Né? Quer completar a nossa sequência de Melody aqui? Fica à vontade, 991-62-2480. Manda agora, hein, pra mim colocar na sequência aqui o Melody que você mandar, tá bom? Vamos fazer uma sequência de Melody bem legal, bem bacana pra este domingão, domingão de verão, verão na cidade de Marabá. Eu toquei a Viviane Batidão e você vai mandar o seu. Manda aí, qual Melody que você quer ouvir? AR-15, manda aqui pra gente que a gente vai colocar pra tocar. Manda agora, mas manda agora mesmo.
1: Bom dia, Rogério Brasil. Aqui é o Daniel do 40, município de São Domingos do Araguaia.
0: A partir de agora, meu nome é Natan Brasil.
1: Tá baixando pra cá do jogo aí. 1-0 vitória. 1-0 vitória. Beleza? Beleza. Aí, quero desejar aí o feliz dia dos pais pra todos os pais do Brasil e do mundo. Beleza, fique com Deus.
0: Valeu.
2: Bom dia, Natan. Aqui é o Fabiano Rodrigo Modesto, aqui do bairro Jardim Bela Vista. Me cadastra aí no placar do jogo. O meu placar é 3-1 para o Vitória. Valeu.
0: Valeu, obrigado. Fala, Jaibara.
3: Fala, Natanzinho, Jaibara, ponta de pedra, meu parceiro. É, bom dia, como é que tá você, meu irmão?
0: Bom.
3: Feliz dia dos pais, rola pra nós o Amado Batista, pai, pra nós
0: égua,
3: aqui.
0: Mano, velho.
3: Pra dedicar pra minha família.
0: Égua, mano.
3: Meus filhos, meus netos, que tá junto comigo, abraço.
4: Bom dia, Natan, Sidney Paiva, do Balaranjeira, pra cá do jogo, Flamengo 0, Vitória 1, Sidney Paiva, valeu, tchau, tchau.
0: Valeu, fui. Fala, Eugênio.
5: Bom dia, Franquilis, seu Eugênio Souza, moro na
0: rua. Eu vou encaminhar o áudio pro Frank, tá bom? Vou encaminhar um áudio aqui pro Frank Dias. Ele errou de WhatsApp, ele mandou, foi pra mim. Ah, deixa eu mandar aqui então. Enquanto isso, mandaram aqui, Natan, toca Moleque do Melody, Pescador. Você vai completar a sequência? Não, eu vou parar a sequência de Melody, a gente vai tocar outro estilo musical. Eu tô pedindo aqui pra você, essa é a hora de você mandar ver, ó. Tô fazendo uma sequência de Melody. Aí se você quer ouvir um Melody marcante, manda aí que a gente toca, ó. Melody do Pescador com o Moleque do Melody. Pediram aqui, Natan, toca Moleque do Melody. Então, tá tocando, viu? Tá tocando. Aí você vai completando a sequência, vai mandando teu áudio, eu vou colocando a música. Mas tem que ser Melody, né? Pra gente fazer a sequência de Melody.

0: Bom dia, Natanzinho. Toca aí um fruto sensual aí pra nós, que é a Diné, do bairro Santa Rosa.
1: Pronto, vamos completar a sequência aí, ó, a nossa amiga, né, a Dinéia, né, mandou aí pra gente tocar Fruto Sensual, então a gente vai tocar Fruto Sensual pra complementar aí, né, pra continuar a sequência. Cadê aquela, acho top aquela do Luxuoso, né, do Luxuoso Jackson, né, então vamos tocar ela, que eu acho muito top, já que ela pediu aí, né, uma da Fruto Sensual. Vamos tocar aqui para nossa querida. E você vai completando a sequência, tá bom? Você vai completando, mandando. Ó, vou tocar agora o Luxuoso Jackson. Aí você já manda a sua música também aqui, o Melody, pra gente colocar na sequência. A sequência de Melody aqui no Domingão da Clube.

0: Essa aqui quem pediu foi a nossa querida ouvinte, que tá aí na sintonia, ouvindo a programação. Ela falou que é a Dineia, né? Tá na sintonia, tá ouvindo a programação. Um abraço, obrigado aí pelo carinho da audiência.
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0: Vamos lá, tem ouvinte aqui pedindo a R15. É o Julimar. Fala, Julimar.
3: Bom dia, Natanzinho. Toca aí a banda R15, Natanzinho. Aqui é o Julimar que tá freio.
0: Agora, vamos tocar agora, ó.

0: Aí o som da banda R15 Anjo Bom pro Julimar, que tá ligado aqui na clube. Fizemos uma sequência de Melody. Ainda teve também o luxuoso Jackson com banda Fruto Sensual, também pedido do ouvinte. Moleque do Melody, Viviane Batidão, completaram a sequência.
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0: Como você sabe, a clube também é informação. Nós vamos agora acionar o nosso repórter Edinaldo Souza, direto da redação, trazendo as informações do nosso domcarajás.com.br. Vamos lá, então.
2: Um alerta vermelho acendeu para a saúde das crianças brasileiras. De acordo com um levantamento publicado pela revista científica The Lancet Regional Wealth, os transtornos de ansiedade se tornaram a causa número um de incapacidade entre meninos e meninas de 5 a 9 anos no país. O estudo mapeou mais de 370 doenças e lesões em brasileiros de até 29 anos. O resultado mostrou que a ansiedade não apenas lidera na infância, mas permanece no topo em todas as etapas até o início da vida adulta. Perder peso costuma ser um desafio, mas manter o resultado ao longo do tempo exige uma mudança de comportamento ainda maior. Para evitar o chamado efeito sanfona, especialistas em nutrição apontam que a chave não está em dietas restritivas, mas sim na adoção de pequenos hábitos diários, que facilitam a digestão e ajudam no controle da saciedade. Pequenas atitudes durante as refeições interferem diretamente na liberação dos hormônios, que sinalizam ao cérebro quando o corpo já está satisfeito.
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0: Valeu, Edinaldo Souza, direto da redação, trazendo as informações para você do domcarajás.com.br. Agora são 11 horas 55 minutos, 11h55, aqui no Domingão da Clube, nessa manhã de domingo, Dia dos Pais. E a galera tá aí na sintonia, ouvindo a nossa programação. Mandar um abraço aqui pro Josinaldo, lá do Residencial Tocantins. Aquele abraço para você. Um abraço também para sua esposa Aline, toda a galera aí do São Félix, você de Morada Nova. Morada Nova tá aí de aniversário, né? Parabéns, Morada Nova. Pessoal de Morada Nova aí, um abraço para vocês. Obrigado também pelo carinho da audiência aí do outro lado da ponte sobre o Rio Tocantins.

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0: Minuto Verão. Cuidar do meio ambiente. O período do verão amazônico em nossa região traz também um perigo a mais, além do calor, o tempo seco. O órgão que acompanha os fenômenos meteorológicos identificou um perigo potencial por conta das altas temperaturas e do tempo seco. Todo esse fenômeno é resultado da falta de cuidado e de proteção ao meio ambiente. Por isso, precisamos criar a consciência de que é preciso cuidar da natureza. Assim como dos rios, que são de grande importância para a cidade, para nosso lazer e para a Amazônia. Como explica Matheus do Carmo Rocha, coordenador do Departamento de Fiscalização Ambiental da SEMA.
1: A gente pede que os banhistas, eles vejam os rios de uma maneira ecologicamente viável, uma maneira que se sintam abraçados a respeito disso. São rios que são um marco turístico aqui da cidade, não é para qualquer cidade que a gente tem, né, o encontro dos rios, tanto o rio Tocantins quanto o rio Itacaiunas. A gente pede que os banhistas sempre priorizem o descarte adequado dos resíduos sólidos, as embarcações também sejam, né, referência também aos banhistas. A gente pede sempre que tenha um ambiente ecologicamente equilibrado, né, com a conservação dos rios, principalmente se tratando do manejo adequado dos resíduos sólidos.
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0: Ótima tarde pra você, na sintonia. Entramos na tarde de domingão, dia 9 de agosto de 2026. Desejando uma tarde de domingo maravilhosa pra você ligado aqui na Clube. Bom demais ter sua companhia. Como é bom ter você aqui no 991-62-2480. 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Chega mais, Edinaldo Souza. Vamos mais uma vez trazer o Edinaldo Souza com informações aqui no seu Domingão.
1: Uma ação integrada entre Polícia Militar e Polícia Civil resultou na apreensão de 450 quilos de crack. Esta semana, o entorpecente estava escondido em uma área rural localizada às proximidades da Vila Pista Branca, no município de Banac, no sul do Pará. Durante as buscas, os militares abordaram o Lázaro Pereira da Silva. O suspeito admitiu que já havia retirado parte das drogas e carregado em seu auto. O suspeito admitiu que já havia retirado parte das drogas e

0: Gerismar Lopes de Souza foi encontrado morto na tarde do último sábado, dia 8, às proximidades da Orla de Tucuruí, município localizado no sudeste paraense. De acordo com as poucas informações, a vítima teria se dirigido até uma estrutura conhecida como bueiro, localizada em frente ao rio Tocantins, para urinar. Nesse momento, ele teria perdido o equilíbrio e caído de uma altura estimada de 5 metros. O serviço de atendimento móvel de urgência foi acionado. Contudo, pouco se pôde fazer. Testemunhas relataram aos agentes do SAMU que o Gerismar consumia bebida alcoólica na região pouco antes do acidente fatal.
1: Valeu, Edinaldo Souza, trazendo aí as informações aqui na nossa poderosa 100,7.
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1: Música e informação na medida certa você tem aqui na nossa 100,7, abraçando você em toda Marabá, o pessoal ouvindo a nossa programação. Ó, Mega Sena, né, sorteou agora há pouco, rapaz, às 11 horas da manhã, a gente já havia falado, né, trago a notícia, né, da Mega Sena, que sorteou 165 milhões, e ó, e 6 dezenas do concurso 3042 foram sorteadas na manhã de domingo. O prêmio é de 165 milhões de reais, as dezenas sorteadas foram 2, 35, 53, 10, 40 e 5, né? Número 5. O próximo concurso da Mega Sena será realizado na terça-feira, dia 11. O sorteio ocorre a partir das 21 horas, com transmissão ao vivo pelo YouTube da Caixa. E as apostas podem ser feitas até as 20 horas do mesmo dia. E vamos ver aqui quem levou, né? Quem levou a bolada, ó. Bolão de Fortaleza crava 6 números e ganha 164 milhões de reais. Um bolão de Fortaleza. Acertaram aí as 6 dezenas, as pessoas envolvidas, do concurso 3042, da Mega Sena, que foi sorteada neste domingo, e levaram aí a bolada de 164. Já pensou, né? Ó, o volante da Mega Sena tem 60 números disponíveis e o apostador marca de 6 a 20 números por jogo. Além do prêmio para quem acerta as 6 dezenas, a premiação para quem acerta 5 números, 4 números, né? As apostas simples com 6 números custa R$6. Então tá aí, ó, Bolão de Fortaleza cravou os 6 números e ganhou os 164 milhões de reais. Parabéns à galera que acertou aí, né, a Mega Sena. Já pensou, menino? 164 dividido pra galera ainda vai dar um dinheirão.

Opa, bom dia, bom dia. Fala aqui com o Rodrigo. O Canadá está no placar do jogo do Flamengo e Vitória. Vai ser 2-2. 2-2.

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0: Vai o som do Alanzinho, Sem Limites para Sonhar, Mato Grosso e Matias Mariposa. Mato Grosso e Matias, que é presença confirmada na 38ª Expoama. Tá chegando, hein? Mês que vem, setembro, é um mês festivo em Marabá. Marabá é uma cidade festiva, né? E a 38ª Expoama está confirmada de 15 a 20 de setembro com Mato Grosso e Matias e outras atrações nacionais. Será uma grande festa. Entrada liberada todos os dias, então você vai reunir sua família e vai viver a força de quem produz. É a 38ª edição, teremos a famosa cavalgada, leilões, exposições, palestras, parque de diversões para garotada e atrações para toda a família. Então é só você ir reunir a família e curtir cada noite especial que teremos na 38ª Expoama. Todo dia. Então, direto do nosso dolcarajás.com.br, tô sabendo aí que a plataforma Discord, né, é um dos assuntos mais comentados no Brasil, e o Edinaldo Souza tá vindo direto da redação para falar, explicar pra gente o que tá acontecendo, né, o pessoal tá pedindo para tirar o Discord do ar, e como pediu também aí a primeira dama, né, a Janja, ela pediu para tirar o Discord do ar. E para especialistas, segundo especialistas, não resolve o problema tirar do ar, porque os usuários podem procurar outras plataformas que estão aí escondidas, que podem ser pior do que o Discord, que está acontecendo com o Discord. O Edinaldo Souza, ele vai trazer para a gente aí esse assunto do Discord. O que está acontecendo, Edinaldo? Bom dia mais uma vez.
1: A plataforma de conversas online, Discord, vai apresentar à Advocacia Geral da União uma proposta de medidas para corrigir falhas na verificação de idade dos usuários e para a proteção de crianças e adolescentes. Isso é o que ficou acordado durante reunião entre representantes do Discord e integrantes da Procuradoria-Geral da União, na sede da AGU, em Brasília. Durante o encontro, foram mencionadas falhas identificadas pela Secretaria Nacional de Direitos Digitais do Ministério da Justiça. Os resultados colocaram em questionamento se as medidas adotadas pelo Discord são, de fato, eficazes. Para facilitar a experiência de eleitores e eleitoras com dificuldade visual ou sem intimidade com a tecnologia, a urna eletrônica passou por algumas mudanças para as eleições deste ano. Agora, as letras mudaram para a fonte Atkinson Hiperlegível, para facilitar a leitura de pessoas com baixa visão e idosos. Na prática, as letras ficam com mais contraste e com diferenças acentuadas entre caracteres parecidos, como o algoritmo 0 e a letra O. Outra mudança é que na parte inferior da tela vai aparecer a barra de progresso. A ideia é guiar o eleitor em tempo real sobre quais cargos já foram votados por ele e quais ainda faltam votar. A tela de votação também teve a interface renovada, com maior atuação dos intérpretes de Libras. Eles passam a sinalizar não somente o cargo disputado, mas também o voto em branco, o nulo e o de legenda.
0: Aí a informação direto da nossa redação com Edinaldo Souza. Agora, 12:42, informação importante para você que tá aí, né? Principalmente o pessoal da zona rural. Mas o que é isso mesmo? Que plataforma é essa, esse Discord? Deixa eu só deixar claro aqui, Discord é uma aplicação, um aplicativo de comunicação, né, gratuita, que você baixa lá no seu celular, loja de aplicativos, que os jovens estão usando para conversa de texto entre amigos, os jovens compartilham jogos, programadores e muito mais. É uma plataforma que o governo federal tá de olho, tá bom? Então tá aí, tá explicado o que é o Discord, porque talvez você tá ouvindo o que é Discord, mas você já ouviu falar nesse nome porque é uma plataforma. Viviane Batidão, tá chegando, a mulher também vai cantar na 38ª Expoama. 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
1: Seguimos aqui com o Domingão da Clube. É, tivemos aqui um probleminha, acabou passando o encerramento. Não terminou não, pessoal. O programa não terminou ainda. Participe no 991-62-2480. Lembrando que a gente tá com o placar do jogo, né? Tá acontecendo o placar do jogo e você não pode ficar de fora do placar do jogo. Daqui a pouco vai encerrar e já era, né? Então fique ligado.

0: Aí o som da Clecinha, quando você some, solte a sua voz, pessoal se cadastrando aqui no placar do jogo, tudo bem? Oi, boa tarde.
1: Boa tarde, meu amigo Natanzinho Souza, Raimundo da Eletrônica. Bota aí no placar do jogo, Flamengo 0, Vitória também 0. Um abraço aí para todos os pais aí de Marabá, do Brasil e do mundo. Com muita saúde para todos. E até mais tarde.

0: Muito bem, chegamos ao fim de mais um Domingão, Domingão aqui na sua Clube 100,7, Domingão da Clube. Muito obrigado, Raimundo, rapaz, o Raimundo da Eletrônica, ele disse que tá esperando aqui. Deixa eu ver o que ele mandou aqui, que disse que tá esperando ficar pronto lá. Ah, boa tarde, meu amigo Natanzinho Souza, estamos aqui, ó, preparando um cari no leite de coco de é o coco babaçu, ele falou. Rapaz, coco babaçu é top, hein? Valeu, meu amigo Raimundo, obrigado aí por compartilhar, né, o almoço. Valeu também, mandou uma mensagem do Dia dos Pais pra mim. Obrigado, meu querido, obrigado mesmo. Feliz Dia dos Pais pra você também, a todos os papais. Uma ótima tarde. Tá chegando aí o Top 10 da Clube. Depois do Top 10 da Clube, Rogério Brasil chega com tudo também pra comandar a programação aqui da nossa 100,7. Um abraço pra você, tchau, tchau, até a próxima.
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0: 1h24.
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0: Obrigado, gente!
1: 1h56.
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1: 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Minuto Verão. Cuidar do meio ambiente. O período do verão amazônico em nossa região traz também um perigo a mais, além do calor, o tempo seco. O órgão que acompanha os fenômenos meteorológicos identificou um perigo potencial por conta das altas temperaturas e do tempo seco. Todo esse fenômeno é resultado da falta de cuidado e de proteção ao meio ambiente. Por isso, precisamos criar a consciência de que é preciso cuidar da natureza, assim como dos rios, que são de grande importância para a cidade, para nosso lazer e para a Amazônia. Como explica Matheus do Carmo Rocha, coordenador do Departamento de Fiscalização Ambiental da SEMA.
2: A gente pede que os banhistas, eles vejam os rios de uma maneira ecologicamente viável, uma maneira que se sintam abraçados a respeito disso. São rios que são um marco turístico aqui da cidade, não é para qualquer cidade que a gente tem, né, o encontro dos rios, tanto o rio Tocantins quanto o rio Itacaiunas. A gente pede que os banhistas sempre priorizem o descarte adequado dos resíduos sólidos, as embarcações também sejam, né, referência também aos banhistas. A gente pede sempre que tenha um ambiente ecologicamente equilibrado, né, com a conservação dos rios, principalmente se tratando do manejo adequado dos resíduos sólidos.
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1: Fala galera, tudo bem? Boa tarde, tô chegando aqui no Som da Clube no nosso Domingão. Hoje, dia 9 de agosto de 2026, começando mais um líder de audiência com a marca RBA de qualidade. Cheguei no Se Ligue na Clube, especial de domingo, bom demais estar com você, tarde gostosa. Vamos junto, liberando o WhatsApp da Rádio Clube para você bater aquele papo comigo, para você participar da programação. Vale a pena lembrar que tá rolando aí o placar do jogo. O jogo só é 7h30 da noite, não tem muita coisa ainda, tem muita água para rolar embaixo dessa ponte. Mande seu áudio aí, que eu vou ouvir você no Zap Clube 99162-2480. Prazerzão, Rogério Brasil na área, tentando animar a sua tarde de domingo. Tomara que consiga, né? Vamos juntos? Quer ficar comigo? Então aumenta o volume do rádio e cola na Clube. Aqui é a mais gostosa de ouvir. Tamo junto, hein? Sempre muito bom estar com você nesse Dia dos Pais. Domingo, meus amigos. Dia dos Pais, né? Hoje, 9 de agosto. Parabéns aí a todos os papais que estão na sintonia. Você que tava naquele almoço gostoso aí com a sua família, né? Agora tá aí ouvindo a gente, descansando na redinha, ligado na Clube. Tamo junto, hein? Aquele ganho especial e cola na poderosa de Marabá. Tá na Clube, tá em primeiro lugar. 2h18, a gente começa com Chimbinha, Loirinha. É.

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0: número 1 do seu rádio, Wesley. O Safadão. Igual ela, só uma. Nesse bloco a gente ouviu o Zezão dos Teclados, Sempre Será. E lá em cima, Chimbinha, a fera, loirinha. É sucesso e toca aqui na Poderosa. Tamo junto, hein? O nosso Liga na Clube especial de Domingão. Tô junto com você nessa, coladinho até as 18. Manda áudio aí, Zap Clube tá liberado, hein? 991-62-2480. Vale lembrar que tá rolando o placar do jogo, meu amigo. É Flamengo e Vitória. Hoje o jogo, né? O jogo acontece hoje às 19h30 no Maracanã. Lembrando que o sorteio amanhã ao meio-dia no Clube na Bola e no Boa Tarde 91, tá bom? Então manda pra mim aí, Zap Clube 991-62-2480, muitos prêmios podem ser seu, como você está ouvindo aí de minuto em minuto, o pessoal falando do placar do jogo. Então manda pra gente aí, 991-62-2480. 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E aí, você vai lá ou não vai? Eu vou, rapaz.
1: Boa tarde, meu amigo Rogerão. Fala, boa tarde a todos os ouvintes. Pois é, Rogerão, quero aproveitar aqui a audiência do programa aqui. Manda. Para parabenizar todos os pais. Ih, do Brasil e do
0: hoje
1: mundo.
0: Hoje é dia dos pais.
1: Isso aí. E um alusão aí para meus dois amigos que estão aqui comigo, quem, aqui, quem, conversando. Bim e João Paulo.
0: Aí sim, hein?
1: Tudo de bom aí, meu amigo. Tenha um bom trabalho, Zé Neto. Valeu. Diretamente aqui da Vila Ponta de Pedra.
2: Ô, querido amigão.
0: Zé Vaqueiro, vem me amar. 2h29 na

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0: Isto é Washington Brasileiro. Te amo aqui no Som da Clube, a poderosa de Marabá, que tem orgulho de ser do Pará.
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0: Tamo junto com você, Domingou na Clube. Hora certa aí, anote a hora certa, 2h46. Boa tarde pra você que tá na sintonia, tá sintonizadão na Clube. 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
2: Boa tarde a todos os ouvintes da Rádio Clube. Se tiver valendo placar do jogo, me cadastrei. Opa. Flamengo 2, Vitória 1. Marcelo, boa tarde aí a todos.
0: Valeu, Marcelão, um abraço pra você. 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Tá em primeiro lugar. Viviane Batidão Flores. 12 minutinhos para as 3 da tarde.

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Clube tá em primeiro lugar, turma do pagode, deixa a vida me levar, ficou boa essa, hein? Lá em cima, Viviane, batidão, Flores, é sucesso, tocando aqui no Som da Poderosa, tamo junto, já mandou o seu placar do jogo aí, tá valendo, hein? 991622480, são muitos prêmios que podem ir pra você no placar do jogo, mande o seu que eu quero cadastrar você, o óculos de sol da Óticas Classic, duzentão em dinheiro da Reluz Materiais Elétricos, mais 200 no super, no oferecimento da Marabike, 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Manda o seu áudio aí, já eu vou te ouvir, 991622480, para participar do placar do jogo, tá valendo! Mande tchau! Vitor Fernandes, Cristal Quebrado, Fala Clube tá em primeiro lugar, faltando 5 minutinhos para as 3 da tarde, domingo na Clube! Yeah!

0: Clube, a número 1 do seu rádio, Thales Lessa e Manu Batidão, que não seja eu. Vitor Fernandes, cristal quebrado nesse bloco. Fora da paradinha. É rápida, já já eu volto.
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0: Tá no clube, tá legal. 3 e 2.

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0: Que legal, né, gente? A gente ouviu aí a Tess Maker na bolsa, a música Grade aqui no Som da Melhor, 3 horas e 12 minutos. Pra você que tá chegando agora, sintonizando na Clube, aquele abraço, muito boa tarde, domingou com a gente aqui. Hoje, dia 9 de agosto, é o Se Ligue na Clube especial. A gente tá junto com você aí, manda áudio, Zap Clube no 991-62-2480, cola na Poderosa de Marabá.
1: Beleza, beleza, boa tarde. Meu nome é Altinho, eu sou aqui do bairro Laranjeira, próximo do supermercado Aladim, aqui no Rio Esperança. Sim. Eu tô a cara do jogo Flamengo e Vitória, 2-0 pro Flamengo. Um abração aí.
0: Valeu, Altino. Aí sim, Altino. Vou cadastrar você aqui no placar do jogo. Mande seu também, você que tá me ouvindo aí, que ainda não participou do placar do jogo. Agora é a hora, 991-62-2480. Participe aí, vem com a gente e participa do placar do jogo, tá bom? 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A Poderosa de Marabá. Vamos com Tarcísio do Acordeon. Vida Cigana.

0: Clube! Aqui é ser feliz, é ouvir sucesso, muito mais músicas por hora. Simone Mendes, a gente ouviu 400 fios, antes a Silvânia Iberg passou aqui com retratos e canções. Lá em cima, Tarcísio do Acordeon.
1: Obrigado,
0: Vida
1: amor.
0: Cigana. Para Clube, tá sempre em primeiro lugar. Você tá onde ouvindo a gente, hein? Zap Clube liberado para você.
2: Vem
0: comigo, que aqui na Clube é assim, a gente toca sucesso, informa você, deixa você por dentro de tudo, mandando abraço pra galera que tá comigo pelo nosso aplicativo ou pelo Radnet. 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A gente quer ir com você, beleza? Domingo, mandando abraço pra galera que tá esticando aí o verão, né, rapaz? Mês de agosto já chegou, a galera volta pro trampo, né? Os alunos pra escola, mas tem muita gente esticando aí o verão nas praias e ilhas de Marabá, curtindo aquele acampamento bacana com o rádio ligado aqui na Clube. Um abraço pra vocês aí, obrigado pela audiência. Tamo junto, quer pedir a sua? Zap Clube no 991-62-2480, cola aqui, aqui é a mais gostosa de ouvir. Solange Almeida, CDs e livros, é sucesso e toca aqui. 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

a primeirinha do seu coração. Ah, Sorriso Maroto e Raça Negra. Tarde demais. Só música boa nesse bloco, hora do intervalo. Hoje eu tô de volta com mais uma sequência pra você. 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Hora certa, 3h34.

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0: comemora aqui, Rei Vaqueiro. Quando você sorriu, participação do Raíssa é rodada. É clube, é líder. É tarde de domingo e a gente tá por aqui juntinho com você. Obrigado pela audiência de sempre. Tamo junto aqui no nosso Liga na Clube especial de domingão. Bom demais estar com você. Manda áudio Zap Clube no 991622480. 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Legal, né, gente? Tamo junto, hein?
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0: Manda seu áudio aí, Zap Clube liberado, 991622480. Rima, come on down, aqui no som da melhor, faltando 14 para as 4.

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1: 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O período do verão amazônico em nossa região traz também um perigo a mais, além do calor, o tempo seco. O órgão que acompanha os fenômenos meteorológicos identificou um perigo potencial por conta das altas temperaturas e do tempo seco. Todo esse fenômeno é resultado da falta de cuidado e de proteção ao meio ambiente. Por isso, precisamos criar a consciência de que é preciso cuidar da natureza, assim como dos rios, que são de grande importância para a cidade, para nosso lazer e para a Amazônia. Como explica Matheus do Carmo Rocha, coordenador do Departamento de Fiscalização Ambiental da SEMA.
2: A gente pede que os banhistas, eles vejam os rios de uma maneira ecologicamente viável, uma maneira que se sintam abraçados a respeito disso. São rios que são um marco turístico aqui da cidade, não é para qualquer cidade que a gente tem, né, o encontro dos rios, tanto o rio Tocantins quanto o rio Itacaiunas. A gente pede que os banhistas sempre priorizem o descarte adequado dos resíduos sólidos, as embarcações também sejam, né, referência também aos banhistas. A gente pede sempre que tenha um ambiente ecologicamente equilibrado, né, com a conservação dos rios, principalmente se tratando do manejo adequado dos resíduos sólidos.
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0: Que é isso, hein, Pablo? Cantando a música Amor é Brega, música boa demais aqui no Som da Clube. A gente tá junto com você, levando até você o Se Ligue na Clube nessa tarde gostosa de domingão, bom demais. Você que tá em casa, no trânsito, no trabalho, levando a gente aí no seu carro, dando aquela moral pra gente com o rádio ligado na Mais Ouvida. Sejam bem-vindos, vamos junto até às 18. Tem muita coisa pra rolar aqui ainda no Som da Clube. Você pode indicar a sua no Zap Clube 991622480. Fique à vontade, participa aí, peça aquela que você gosta de ouvir que a gente vai tocar pra você. 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Menos é mais, tarde demais, mágica e ô chuva, é o potpourri do Menos é Mais.
1: Deixa ele aí, uma hora ele vai entender. Vamos dar outra dica pra ele, ó.

0: número 1 do seu rádio. Isso é Nego Loiro, a música pra você. Mel Pinheiro e Menos é Mais, esse bloco pra você ligado na Clube. 4h21, boa tarde pra você que tá na sintonia. Tá ligadão na Clube, tá dando aquela moral pra gente. Sejam bem-vindos, aumenta aí o volume do rádio. Fala na melhor.
1: Aqui é a Cícera do Geladinho, cadastro aí no placar do jogo. No placar do jogo vai ser 3 por Vitória e 2 por Flamengo.
0: Valeu, obrigado pela sua participação. Manda o seu áudio também, 991-62-2480. 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Esperamos você. Vai ser bom demais, hein? Vai ser bom demais. Tá todo mundo convidado para essa grande festa. Luta! Legal, né, gente? Tamo junto, hein? Aumenta o volume aí e vem pra cá. Os Brothers, tu! 4h23 na Poderosa.

abençoe.

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0: Maria mora aqui na Clube. E a gente ouvindo sucesso no Xande Avião. Henrique e Juliano, não é o lugar, é a pessoa. É isso aí.
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0: É nóis, juntinho. Obrigado pela sua audiência. Manda áudio, cola na Clube 99162-2480. A melhor, a mais ouvida de Marabá. Sempre bom estar com você que está aí na sintonia. 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Legal demais, né, gente? Manda áudio, 99162-2480. WhatsApp da Rádio Clube sempre liberado para você participar comigo.
2: Boa tarde,
0: opa, boa tarde, irmãozão.
2: Me cadastra aí no placar do jogo.
0: Manda.
2: Flamengo e Vitória. 2-0 para o Flamengo.
0: 2-0 para o Mengão.
2: Francisco Ferreira,
0: Mengão, malvadeza.
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0: É nóis. Bárbara Deluxe e Clecinha, se tu gosta de mim. Os cabos.

0: programa do seu rádio, DJ Ney de Coraci, a música é Amor para Recordar. Esse bloco é remixagem do DJ Ney, a gente ouviu Pericles e Bárbara Deluxe. Aqui é só sucesso para você que tá na sintonia, tá na clube, tá sempre em primeiro lugar. 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
0: É clube. 4h54 na Poderosa. Boa tarde para você que tá na sintonia da melhor. Galícia, aquele alguém.

0: Obrigado, meus irmãos.
1: Tamo junto.
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número 1 do seu rádio, que é isso, hein? Isso é Berg Rabelo, passando aqui no nosso Se Ligue na Clube especial de Domingão. Berg Rabelo chama que eu vou. Antes a gente ouviu aí a 007, apenas um neném. Música boa é aqui mesmo. Você está na sintonia certa do seu rádio. Clube FM, muito mais músicas por hora. Mandando abraço pra turma que tá pelo nosso aplicativo, né? A galera do Radiosnet, essa turma boa, abençoada por Deus, estão sempre aqui comigo. Obrigado pela audiência de todo mundo, hein? Zap Clube no 991-62-2480. Pra você que tá de boa na Lagoa, sintonizadão com a gente nessa tarde especial de domingo. Vamos com mais músicas, muito mais músicas por hora, né? É, meu amigo, é isso, FM é pra isso mesmo, pra tocar muita música pra você. Vamos lá, Ivete Sangalo, Dona da Minha Cabeça, 5h17 na Poderosa. Boa tarde pra você que tá aí, sintonizadão não, ligadaço na Clube.

Juance, a calcinha preta, essa tocou demais. A gente recordando aqui no nosso Se Liga na Clube, do nosso Domingão, tudo ao vivo pra você. Agora 5 horas 30 minutos, 5h30. Seja bem-vindo! 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João Gomes, show.

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Energia boa do seu rádio. Isso é Marília Mendonça. Nem é bom lembrar, antes a gente ouviu o Diego e Vitor Hugo, a versão pisadinha de Desbloqueado aqui no Som da Clube. Hora de zarpar. Obrigado pela audiência de todo mundo, carinho dessa galera. A gente tá indo nessa, amanhã tem Clube na Bola, meio-dia. O Estação Clube amanhã depois do futebol, né? Que amanhã tem o jogo do Paysandu, 8 da noite. Então, Estação depois do futebol. A gente começa mais uma semana de trabalho aqui na Clube FM, tá bom? Fiquem com Deus, uma semana abençoada, de muita saúde a todos. Se Deus quiser, amanhã a gente tá por aqui na programação Clube. Valeu, galera! Um abraço do tamanho do Brasil. Obrigado pela audiência, o carinho de todo mundo. Fui!

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1: 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Minuto Verão. Cuidar do meio ambiente. O período do verão amazônico em nossa região traz também um perigo a mais, além do calor, o tempo seco. O órgão que acompanha os fenômenos meteorológicos identificou um perigo potencial por conta das altas temperaturas e do tempo seco. Todo esse fenômeno é resultado da falta de cuidado e de proteção ao meio ambiente. Por isso, precisamos criar a consciência de que é preciso cuidar da natureza, assim como dos rios, que são de grande importância para a cidade, para nosso lazer e para a Amazônia. Como explica Matheus do Carmo Rocha, coordenador do Departamento de Fiscalização Ambiental da SEMA.
2: A gente pede que os banhistas, eles vejam os rios de uma maneira ecologicamente viável, uma maneira que se sintam abraçados a respeito disso. São rios que são um marco turístico aqui da cidade, não é para qualquer cidade que a gente tem, né, o encontro dos rios, tanto o rio Tocantins quanto o rio Itacaiunas. A gente pede que os banhistas sempre priorizem o descarte adequado dos resíduos sólidos, as embarcações também sejam, né, referência também aos banhistas. A gente pede sempre que tenha um ambiente ecologicamente equilibrado, né, com a conservação dos rios, principalmente se tratando do manejo adequado dos resíduos sólidos.
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0: 6h31.
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0: 6h53.
1: História verídica, hein?
2: Ei, meus amigos, que fim de festa, hein?
1: Bora contar essa história?
2: Só se for agora.

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0: Cotrinho!
1: Vitor Lima, Cotrinho, Kion.
0: De propósito!
1: Obrigado pela presença de vocês e pela voz de vocês aqui nesse momento.
0: Vamos lá!

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0: 8 horas.
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2: Minuto Verão. Cuidar do meio ambiente. O período do verão amazônico em nossa região traz também um perigo a mais, além do calor, o tempo seco. O órgão que acompanha os fenômenos meteorológicos identificou um perigo potencial por conta das altas temperaturas e do tempo seco. Todo esse fenômeno é resultado da falta de cuidado e de proteção ao meio ambiente. Por isso, precisamos criar a consciência de que é preciso cuidar da natureza. Assim como dos rios, que são de grande importância para a cidade, para nosso lazer e para a Amazônia. Como explica Matheus do Carmo Rocha, coordenador do Departamento de Fiscalização Ambiental da SEMA.
3: A gente pede que os banhistas, eles vejam os rios de uma maneira ecologicamente viável, uma maneira que se sintam abraçados a respeito disso. São rios que são um marco turístico aqui da cidade, não é para qualquer cidade que a gente tem, né, o encontro dos rios, tanto o rio Tocantins quanto o rio Itacaiunas. A gente pede que os banhistas sempre priorizem o descarte adequado dos resíduos sólidos, as embarcações também sejam, né, referência também aos banhistas. A gente pede sempre que tenha um ambiente ecologicamente equilibrado, né, com a conservação dos rios, principalmente se tratando do manejo adequado dos resíduos sólidos.
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0: É Tsunila!
1: Eu não faço amor por fazer, e você?
0: Jamais.

0: 8:59.
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